das motivos, mas nós ainda não vamos dar última ceia. Isso é esperto, tempo.